agora. 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

0: Eu fecho o duelo de gigantes. Relógio marcando 9 horas e 6 minutos. 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

0: 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Meu amigo Alex do Gesso.
1: Boa noite. Toca aí pra nós aí, por favor, Cacique Pajé, Inquilina de Violeiro. Vamos ver se você tem coragem, hein? E o Chora tá aqui, viu? O Chora tá doido pra ouvir.
0: Beleza, muito obrigado. Meu amigo Sem Pescoço, caminhoneiro, muito obrigado, Sem Pescoço, toda a equipe lá.

0: noite. Eu sou o Cristo, manda um modão aí, hein? Manda um sertanejão daqui a pouco. Daqueles que...
1: Tinha um carreiro.
0: E outro, eu tô aqui na casa do Tininho aqui, comendo um churrasquinho aqui com família, hein? Manda pra nós aí. Beleza.
2: Ah, seu Cleiton, tá gostando do programa, né? Tô fazendo um churrasquinho aqui em casa. Tá gostoso o programa, hein?
3: Obrigado, Colombim, toda a galera. Meu amigo sem pescoço pediu essa daqui, ó.

0: Rosemana, homenagem a todos os caminhoneiros do Brasil. Muito obrigado, viu, gente, por levar o som do Arena. Boa parte do sucesso temos que agradecer aos caminhoneiros do Brasil.
1: Aí tem pressão.

0: Aô! Onde é o seu Creito, rapaz? Essa é moda boa, hein? Paulo Satin por cá, câmbia. É nós, é do volante, hein? Positiva. Aí é nós, hein? Manda um abraço pro Marcão Picão aí, motorista de caminhão. Toda a galera aí, ó. Câmbia. Essa é top, rapaz. Cê tá doido? Dá um tiro de 12 pra nós. Câmbia.
1: Fica imaginando o Marcão Picão. Já pensou, gente? O telefone toca às 3 horas da manhã. Alô, quem está falando? Aqui é o Marcos Picão. Rolou. Vamos lá, então.
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3: Boa noite, eu sou Cleide. Escutei agora o Valdéres, mano. O povo lá no Paulinho Bomba tá lá e não chamou ele de novo. Ele chegou de Londrina, quinta-feira, feriado. Tá me ouvindo, Colombinho? Vamos pescar. Põe a música pra nós aí, pra mim e pro Tarta aqui, Aline. Tchau, obrigado.
4: Boa noite, Anderson Clayton. Oi. Tudo bem, amigo?
1: Boa noite, tudo bem.
4: Quero ouvir César Menotti Fabiano. Ofereço para o meu namorado Márcio, para as minhas clientes de Jales Região, para todos os ouvintes que estão curtindo a antena. Antena 102 é sucesso.
1: Obrigado. E agora, se você me permite, eu vou tocar a música lá do Alex. Lá tem muita gente. Gente, no vídeo ali parece, acho que umas 60 pessoas, todo mundo sintonizado na explosão do rádio. Tá aqui a música deles, ó.
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1: Vamos sapatear nas cordas da viola, Arena 102! Cacique Pajé!

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1: Boa noite, Anderson Clay. Tudo jóia? Então, tô aqui com o Alex e a Ju do Jesus Alves. É, queria pedir uma música pra vocês, eu e minha esposa, Suelma. É, meu sinto meu paraíso com Lourenço Lorival.
2: Beleza, galera. Relógio marcando 9 horas e 25 minutos ao vivaço. 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

meus amigos de Cruzeiro do Oeste, estado do Paraná. Aquele abraço à galera do BJ. Galera do Bom Jesus, abração ao Brasilino, toda a galera.

música. Toca pra nós aí, Caminho é Assim Mesmo, Jomir Marciano, pra toda a galera da rodagem, Câmbia. Tamo por aqui, positiva.

Ederson Cleita, aqui de Cruzeiro do Oeste, Estadão do Paraná. Manda um abraço à galera do BJ, pai do Ratinho lá no BJ. Manda um alô à galera da Escola Elza Pirro Viana. Década de 90, estudamos todos lá. Muito obrigado, pessoal aí do Elza Pirro Viana. Saudações da galera lá do Estado do Paraná. Muito obrigado.

Beleza, galera, beleza, galera. Relógio marcando 9 horas e 47 minutos ao vivaço, Arena 102. Muito obrigado a vocês. 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
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E eu fecho o duelo de gigantes. 9 horas e 53 minutos. 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Alô, Otaviano! Anderson Clayton, Adilson Madureira. Estamos aqui no meu irmão Alexandre Madureira, no apartamento dele em São Paulo, escutando a explosão do rádio.

0: da surpresa.
1: 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Manda o Cleide. Solta aí, moço, que aí é companheiro meu, viu? Posso soltar. Gente boa demais.
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1: 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Solta aí, moço, que aí é companheiro meu, viu? Posso soltar. Gente boa demais.
2: Boa noite, meu caro amigo Anderson Cleito. Beleza? Aqui é o Ivan Martins, da cidade de Suzanópolis. Chegando agora na sintonia do Arena 102, eu queria estar pedindo uma música aí, se fosse possível, do Leandro e Leonardo, Onde Foi Que Eu Errei? Tem como? Eu queria estar oferecendo essa música aí para todos os ouvintes e para todos vocês como forma de agradecimento. E se fosse possível dar um tiro de 12 também, eu te agradeço, meu caro amigo. Desde já, meu muito obrigado.

Mais uma inesquecível no repertório do Arena 102. Músicas atemporais que mexem com o sentimento dos nossos nobres ouvintes. Muito obrigado, meu gente. Gente, que repertório, hein? Isso aqui é indicação, mais uma indicação do pessoal de Suzanápolis. Muito obrigado, viu?

lá pra mais um bloco de gigantes. 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Alô, produção, é agora, hein?

partir de hoje no duelo de gigantes do Arena, 10 horas e 9 minutos. 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

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Solta o

Anderson. Que coisa linda, filho. E tamo na escuta aqui no teu rádio. Que coisa linda. Parabéns. Você é diferenciado, meu querido. Você é um homem de Deus. Parabéns. Tamo aqui na casa do Gilberto aqui. Vamos tomando uma aqui. Um conhaque com pinga. Não, conhaque com limão e sal. Olha que coisa linda. Isso é pra espantar qualquer coisa ruim. Um abraço, querido. Deus te abençoe. Sucesso no seu trabalho sempre.

0: 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Sorta aí o Alex do Gesso.
1: Ô Anderson, agora é online, são 10 horas e 7 minutos. 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Ele pediu um Chitãozinho Chororó. Escolhe aí, Anderson Cleiton. Fazendo favor.

0: 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Sendo a mesma madeira, ali o Jesuel, conheço ele.
1: Nós é bruto demais, não tem...
0: Ele quer aposentar e eu não deixo. Fala, não, é a melhor madeireira, tá vendendo pra toda a região. Semana passada ele fechou 3 vendas: Pereira Barretos, Ponta Linda e Santo Antônio da Aracanguá. Ele já tá com a vida tranquila, ele quer só ficar pescando. Eu não, não, você não vai aposentar, você vai ficar lá no Arena. Ô, Jesuel, grande abraço, viu, parceiraço. São grandes amigos aqui do Arena. Além de patrocinadores, são amigos.

Antes da música gospel aqui, que é uma forma de agradecimento a Deus pelo programa, toca um trechinho aqui pro amigo do Alex Machado, tá? Vai se preparando. A música hoje é linda, vocês irão se emocionar. É a forma de agradecimento aqui. Agradecer a Deus pelo Arena 102, grandes empresas mandando som alto e nítido para o Brasil e o planeta. Um trechinho. Quero ouvir o povo! Quero ouvir o povo!

Beleza, galera? Relógio marcando agora 10 horas e 25 minutos. Agora sim, é um momento muito especial para mim, principalmente, que é a forma de eu agradecer a Deus pelo Arena 102, por eu estar aqui todos os sábados ao vivo com vocês, meu grupo de patrocinadores e essa legião de ouvintes do Brasil e também do exterior. Com muita fé, vamos agradecer pelo dia de sábado, pelo programa Arena 102. Vamos orar juntos. Obrigado, Senhor, pelo Arena. Obrigado pela voz, pelo dom da palavra. Obrigado pelo meu grupo de patrocinadores e milhares de pessoas todos os sábados no Brasil e no exterior acompanhando o nosso trabalho. É como eu sempre digo, 10% do meu trabalho, da minha mão de obra, 10% é a minha voz, da minha produção, o trabalho da minha produção, e 90% é a mão de Deus.

amém? Muito obrigado, viu? A todos vocês. Que tenhamos um domingo abençoado, de muita paz, de muita união. Muito obrigado a cada um de vocês.

0: Anderson. Que coisa linda, filho. E tamo na escuta aqui no teu rádio. Que coisa linda. Parabéns. Você é diferenciado, meu querido. Você é um homem de Deus. Parabéns. Estamos aqui na casa do Gilberto aqui. Vamos tomando uma aqui.
1: Beleza, galera, já no final, deixa eu colocar o Paulão meia dose aqui, vamos lá então, Paulão já fechando o programa, ele não ouviu o áudio do Paulão, vamos ouvir aqui.
2: Agora é online,
1: são... Não, Paulão meia dose, olha lá.
3: Ô, oh, Sucrido, é o meia dose de novo, rapaz. Ô, oh, rapaz, é como é triste, fica velho, Crito.
1: Olha lá.
3: Eu tô vivendo de museu, tô que nem museu. Só vivo no passado. E quem apaga esse fogo? Só se eu pular no rio.
1: Oh, Paulão meia dose, amigo do Geraldo Mec. Alô, Paulão! Só por Deus, hein, Paulão? Nossa Senhora. 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Meu amigo Bibi, ô Bibi, que Deus abençoe, amém, meu querido. Obrigado, viu? 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Jânio Marim, grande Anderson, Cleito, ótima semana. Programar sem Anderson, obrigado. 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Sérgio Xingo, como é que tá, Sérgio? Bojo Afonso, ó, a galera do Posto Ranchão até agora com nós aqui. Sorte o áudio deles ali.
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1: Aê, alô, Dedê Pelari, só saudade do Nortão do Mato Grosso, Dedê. 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
1: E eu fecho o duelo de gigantes. 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Bem, galera, foi maravilhoso estar essas 7 horas e 41 minutos de estúdio ao vivo com vocês. Obrigado toda a minha produção aqui. Obrigado, meu grupo de patrocinadores e, claro, obrigado a cada um de vocês sintonizados na Rádio Antena de toda a região, pessoal pela internet conectados também, no Brasil e no exterior. Grande abraço a vocês. Que Deus, Jesus Cristo abençoe, que tenhamos aí um domingo maravilhoso, de muita união com a família. E muita proteção. Que Deus abençoe a todos nós, tá ok? Um abraço, carinho do Anderson Cleito. Segue o sucesso da Antena. 5 horas da manhã, retorna o sertanejo. Depois, frequência vídeo, improviso. E segunda-feira, volta o nosso diretor, Delê Garcia, e toda a sua trupe aqui no Antena Ligada. Obrigado, galera!
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1: 4 horas e 16 minutos.

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1: 4 horas e 27 minutos.
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0: cara, digo eu na hora que eu cheguei, muitas músicas que falam de noite. Você sabe que a noite é o espaço de tempo entre o pôr do sol e o amanhecer. E o sol não nasceu ainda, embora a gente já fale como madrugada, amanhecer do dia, a partir das 5 horas. Acho que até entre 4 e 5 ainda madrugada. Depois das 5 já é o amanhecer do dia, mesmo que o sol não tenha aparecido ainda. E nós já estamos no amanhecer de mais um dia, que seja um dia maravilhoso para você. Seja bem-vindo, seja bem-vinda, juntos aqui na Antena 102. Deixa eu mandar um abraço ao professor Quadrado. Aê, Quadrado, tudo certo? Teacher Square. Aê, Quadrado. Também o Marquinhos Camburão. Bom dia, o Brandão. Vou ouvir o seu áudio depois, viu, Brandão? Quem mais? Pessoal trabalhando na Cófico de Meridiano, especialmente meu amigo Aldi Éder. Passou a noite engolindo a lua, como ele fala. Começou bem com essa trilha, Marquinhos Camburão? Camburão adora. E aí, o Silvio Toledo, eu perguntei pro Silvio qual foi o tema da madrugada. Ele acertou, noite, mas também estava uma matinha, muita música de noite. Eu não entendi o que ele falou no começo, deixa eu ver se eu entendo agora. Fala, Silvio.
1: Pra dar sequência, meu irmão, um abençoado domingo pra todos, manda pra todos os guerreiros da madrugada, manda noite triste com Solevante e Soleni, ok? Manda pra toda a minha família, manda pro Luizinho, falou? Um abraço, meu irmão.
0: Os irmãos Toledo, valeu! E o Sinho, tem o Sinho, o Fabinho, o Paulinho, o Luizinho, os filhos do seu Zé Toledo. Um abraço a toda a família. Mas aí tinha que virar o disco, menino. Tô brincando, vou ajeitar esse modão pra você. Solevante e Soleni. Fábio Pedro, bom dia, um abraço. Quem mais? Também aqui o Gato Guerreiro. Silvinho Boiadeiro, tudo bem, Silvinho? Silvinho da Pimenta. Mandando alô, pessoal, lá na Fazenda Sete Copas. Trabalhando. Pessoal das Seringueiras e curtindo a Antena, agora 5 e 3, bom domingo pra vocês. Manezinho, já vou ouvir o seu áudio, viu, meu querido? Manezinha Fátima, lá em Santo Antônio do Aracanguá. O Duilcinho já tinha ouvido, quero mandar um abraço pra ele. Também o Dorival Gatti, lá em Auriflama, a Josi Guimarães, o Mau Mau Pintor na Cidade de Urano, Lindão de Valentim Gentil, Vilcinho da Horta, o Vandre Carino em São Francisco, Gilson Ricardo em Fernandópolis, falando de Copa do Mundo. Ah, o Brasil já era. Já definidas as semifinais. Fala aí, Gilson Ricardo. Bom dia.
2: Olá, Rogério de Sá. Bom domingo, bom programa. Uma semana abençoada a todos.
0: Amém.
2: Gilson Ricardo de Fernandópolis. Tô aqui ligado na Antena.
0: Pode falar.
2: Manda modão pra nós aí.
0: Uau.
2: E a Argentina vai acabar sendo campeão, hein? Pelo amor de Deus, Rogério de
0: Sá. Todas.
2: Vamos que vamos.
0: Tem gente falando que essa é a vontade da FIFA, será? Rapaz, aquele jornalista opelhado desceu a madeira. O jogador da Suíça, na verdade, foi muito inocente lá, um embolo. Levou a nova regra. Pela regra está correto, mas aí tem gente que levantou. E se fosse o Messi, será que teria sido expulso da mesma forma? Tem gente que questionou o primeiro cartão amarelo também. Na verdade, embora sejamos brasileiros e a maioria podemos torcer contra a Argentina, está meio na cara que a Argentina, por sorte ou por inocência, tem sido beneficiada, entre aspas, aí. 5 e 4. Alô, guri, tudo certo? Gostou dessas músicas que falaram de noite? Tá tudo certo aí, Cazuza? Também o Paulinho, não tem ninguém que lambe só aqui não, Paulinho. Um abraço, meu querido Paulinho, lá do Ribeirão Lagoa. Maravilha. Agora, 5 e 4, tem gente que torce pra Argentina e não são poucas pessoas aqui no Brasil, não. Cada um é cada um, a gente respeita. Meet Me Halfway. Essa música que abriu o de trilha no nosso programa de hoje seria a tradução Me Encontro no Meio do Caminho. E o caminho já está aberto para mais um dia, mais um domingo. E alegria muito grande ter você com a gente aqui na Antena. Deixa eu ver a Josi Guimarães, que está ligada desde a madrugada, ver o que ela tem para dizer aqui. Cadê a Josi Guimarães? Não, aqui é o Mau Mau. Ambos não colocam foto? Já pedi, hein, pra pôr foto. Tanto a Josi como o Mau Mau. Não colocam foto no zap? E aí fica meio complicado pra nós. Pode falar aí, Josi.
3: Bom dia, gostosa. Bom dia, amigos da Antena.
0: Bom dia.
3: Ô, garoto, a madrugada da Antena, hein? Saca pra mim, olhos de luar de Christian Hoff. Vai pra todo o pessoal da madrugada, todos os ouvintes que estão escutando, pra todos aqueles que sempre estão mandando música pra mim, pra Ana Clara, pra você, pra Aninha, pro Neto. E
0: obrigado.
3: Vamos embora ver esse domingo abençoado e feliz?
0: Amém, vamos lá.
3: Então tá, vamos lá. Com o programa, hein? Saindo do madrugadão,
0: pra
3: entrando
0: nós.
3: Com o programa.
0: Isso aí.
3: Obrigada, Josi Guimarães.
0: Valeu, amiga. Vamos atender a Josi. clássico sertanejo, Christian Ralph cantando Olhos de Luar. Um abraço também, Eduardo e Aleda, Alexandrita, Minas Gerais. O Cido, Aparecido de Mel, lá em Santa Bárbara do Oeste. Ê, guri, começou com moda boa, 5-6. Bom dia, bom domingo.

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1: Olá, Rogério de Sá, bom dia. Aqui Fábio Pedro, tudo bom? Espero que você esteja bem. Eu gostaria, meu amigo, de ouvir a música Canta Pássaro Preto com Vieira e Vieirinha. Ofereço hoje para todos os ouvintes. Um forte abraço e fique com Deus, meu amigo. Tchau, tchau.
2: Amém. Valeu, Fábio Pedro. Bom dia para você. Grande abraço. O Marezinho tem um pedido aqui também. Lá na beira do rio, Fazenda Santa Fátima, Manezinha Fátima, lá em Santo Antônio do Aracanguá. Agora 5:17. Moda boa essa que tocou aí, Dorival Gatti. Mineirinho de fibra, Eli Silva e Zé Goiano. Será que o bode velho já acordou, não? Ei, bode, escutou a moda? Cadê o bode? Acho que o bode não acordou, não, lá em Fernandópolis. Jair Rodrigues já acordou por lá. Jair Rodrigues do Rodeio Brasileiro. Valeu, Jair, um abração pra você. Oi, Manezinho, tudo certo? Bom dia.
3: E aí, Rogério, tudo bem? Tudo joinha com você?
2: Tudo, querido.
3: Rogério, manda um modão aí pro Manezinho, pro Zé Marçola, pro Arley Fantini, pro Laírto, pra Eliane, pra Sandra Brito. Manda um modão do Lourenço Lourival pra nós aí, sonho de caboclo. Um abração, que Deus te abençoe e te proteja, meu amigo.
2: Nós todos, valeu, Manezinho, tudo bom pra vocês aí. Pulou o ponteiro, 5:18. Atendendo o Fábio Pedro, que indicou, lá do fundo do baú, Vieira e Vieirinha, Canta Pássaro Preto, e depois o Manezinho, a regravação de Sonho de Caboclo, com Lourenço Lourival. 5:18, bom dia.

0: em 5h25 e o Borjão. É Borjão ou Borjita? Falei, Borjão, tá vivo? Tá sumida? Aí, no caso da Borjita, aí o Borjão falou assim, não, tô dormindo direto e reto. Ah, Borjão, um abraço, Borjão. Alô, Caixote da Autoelétrico, muito obrigado por ontem, viu, Caixote? Ontem, mais uma vez, precisei do serviço do Caixote da Autoelétrico. Fui muito bem atendido, tudo resolvido. Um abraço, meu querido Caixote. 5h25. Alô, Zé Marçola, já acordou? Tá aí no retiro? Um abraço, Zé Marçola. Já já mais músicas da antena.
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0: Agora 5:30. Ô Brandão, como é que foi o negócio no começo do programa?
11: Bom dia. Uai, por que que não deixou o musicão tocar até o final? Rogerinho.
0: O Brandão falou da trilha que nós colocamos, a música internacional. Eu falei, não, Brandão, você errou de rádio. Ele falou, não, não errei não, tô ligado. Porque eu falei, não cortei música nenhuma. A última foi essa noite como lembrança. A última da madruga. Você caiu pra errar. A última da madrugada que todas falaram de noite, o Wilson Toledo é testemunha. E também o Dorival, o guri, que pediu uma moto de um carreiro. Daqui a pouco vamos ajeitar pra ele. Foi esta noite como lembrança, nós tocamos inteira, como todas, não costumo cortar a música não. Eu falei, ai Brandão, você errou de rádio.
11: Não errei não. Essas músicas aí na época que eu ia no Calamantã, no Nip, esses modão, eu tô de...
0: Música boa.
11: Eu tô de butuca, meu querido.
0: Modão é quando é sertanejo. E hoje?
11: Para que você iniciou a programação.
0: Foi isso mesmo, foi de trilha Meet Me Halfway. Ou me encontre no meio do caminho. Essa é a tradução da música. Eita, Lelê. Quem mais? Valeu, Brandão. Um abração. Vou ver se eu consigo tocar uma com a Fátima Leão pra você. Eu sei que você gosta. Quem mais? O Djalma. Ê, Djalma Palmeiras de Vitória Brasil. Paulo Satim, turma do Volante Grande. A Sandra Brito, acordou cedo, onde Sandra Brito? Corintiana, 5:32. O Guri também é corintiano, tá guardando a moda. O auge do Mau Mau demorou, mas chegou. Não falha. Já fala aí, Mau Mau. Vai, pode conversar comigo. Bom dia.
12: Bom dia, meu amigo. Bom dia, meu irmão. Ô, Roger, toca pra nós aí, Chitãozinho Chororó. A música Bom Dia, oferecer para o Dorival Gatti, para o Jonqueira, para o Duda Horta, para o Carlinhos da Paz de São Francisco, para o Roberto Verdes Reis, para o meu tio Paçoca de Jardim Pintor, para o Branco da Poti, também para o Renatão de Santos Salete, para o Caixote da Autoeletro, oferecer para o Tico Pamaria, para o Toninho do Pospiranga, para o Esca Brujinho Sem Vergonha, e não esquece do professor de Florestal de Educação Física, certo? Especialmente para você e sua família, um forte abraço, Maurício Pintor de Lando, Popular de São. Tchau,
0: amém.
12: Obrigado.
0: Obrigado. Não vou carimbar o seu ódio hoje não, viu, Mamal? Ficou... Posso considerar 30 segundos, tá valendo. A Sandra Brito caiu da cama, caiu o Fábio Pedro. Então, Fábio, às vezes a gente fala aqui que o bode berra, mas não é errado falar que o bode berra. Porque o som do bode é balido ou bodeja, então o bode bodeja, certo? Viu, Osmar Bode Velho de Fernandópolis? É o bodejo do bode. 5:33. Dorival Gatti falando que vai torcer pra França. Eu só se for contra a Argentina. Caso contrário, vou torcer contra a França e a Argentina. Vamos ver. Depois a gente fala mais sobre o assunto. Valeu, Fábio Pedro. Vilcem da Horta, bom dia.
13: Bom dia, patrão. Que o visto manda gigante hortaliça. Mas nos modão pra nós aqui, todos os ouvintes. E um bom dia a todos, hein?
0: Valeu, querido. Zé Marçola tá lá em São João de Iracema. Bom dia.
14: Bom dia, meu companheiro Rogério de Sá, tudo certinho com vocês por aí? Um abençoado domingo pra nós. Rogério, se for possível, manda pra nós aí o João Mulato e Pardinho, meu baú de saudade. Tô dedicando pra todo esse povão que tá ligado. Um abraço, companheiro, fica com Deus. Vamos acabar mais cedo pra nós ir na missa. Agradecer o nosso Deus. Ô, menino, segura firme lá.
0: Tá certo, Zé Marcelo Zé. Acho que o Dorival Gatti já me pediu essa música algumas vezes também. O Bode Velho, eu não consigo achar ele em lugar nenhum. Se não achar, eu toco alguma coisa parecida pra você, tá bom? Não repara não, grande abraço. Valeu, Zé Marçola, tudo certo. Sandra Brito caiu da cama. Paulo Satim também acordou cedo hoje. Jair Rodrigues tá na sintonia, meu amigo Caixote da Autoelétrico. Obrigado por ontem, viu, Caixote? Caixote atendendo eu, inclusive, sábado à noite, viu, Zezão? Moça gente fina. Assim, pra arrumar o carro, viu? Um abraço, Caixote. Ô, Zezão, tudo certo? E o garotinho, o Luca, vai ser palmeirense? Zezão tá tentando influenciar, hein, Jair? Um abraço, Zezão. Valeu, Manezinho. Valeu. Quem mais? O Eurico, o Evandro, a Karine São Francisco, o Cazuza de Jales, o Donizete, da Padaria e Confeitaria Nova York, um abraço. O Eduardo Aledo, o Eduardo é palmeirense também, Alexandrita, Minas Gerais. O Dora falou que vai torcer pra Inglaterra. Inglaterra pode até ser, viu, Dora? Vai pegar a Argentina agora. Como é que é? Hoje começa a colocar ordem aí. Nada de cantador de bing. Quem tá cantando bing aqui, fi? 5:35, dou conta não, hein, Clarido? Eu não dou conta desse Jair Rodrigues, não. Moça reclamou, hein, Zezão? Bom dia, Clarido.
9: Bom dia.
0: Deixa eu achar
9: bom
0: o Cruel.
9: Dia.
0: Bom dia, bom dia. O Clarinho tá indo trabalhar na seringueira. Aê, Clarindão, vovózona me mandou ontem do jantar lá no Taquinos. Mais tarde a gente fala, deixa o vovózona acordar. 5:35, bom dia, Clarido.
15: Bom dia, bom dia, bom dia, Rogério. Tudo de bom, bom programa.
0: Igualmente, um bom domingo, um bom trabalho pro Clarindão na seringueira, famoso Cruel Garçom. Cruel Garçom. 5:35, ontem o Cruel foi servido, muito bem servido, lá no Taquedas. E o vovózona? Ê, vovózona, 5:35.
16: O povo que tá tirando leite, Rogerinho, você não vai mandar um alô, não, hein?
0: Agora, um alô e uma moda. Deixa eu aproveitar aqui e já ver o oferecimento do Silvinho Boiadeiro. Cadê o Silvinho Boiadeiro? O Silvinho Boiadeiro tá aqui. Ele pediu pra tocar Mourão da Porteira, Humberto Alencar, e oferecer pra Lúcia Helena, também Ana Cláudia, pro Daniel, Edinho, Clarice, Denise, Felipe, Matheus e Giovana. A gente toca, vem na garupa dessa. Esse modão, que ele costuma falar duas colheitas. Na verdade, o título é Colheita de Milho. Foi cantada por Chitãozinho Chororó, regravada por Zezé Luciano. É tema do filme Dois Filhos de Francisco. Segura, Evandro. Alô, Karina. Dona Elza tá lá na cidade. Na antena, Zezé.

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1: O Vilcinho tá lá na horta. Um abraço, Vilcinho. Daqui a pouco vou mandar as três cuiabanas pra você. Eu sei que tu gosta dessa moda boa de viola. Valeu, Fábio Pedro. Um grande abraço. Eita, o bode, ele bodeja. Ele não berra, não. Valeu, valeu, Silvinho Boiadeiro, Silvinho da Pimenta, é o Gato Guerreiro. Falando isso, ontem me perguntaram do Gato Seco, que ele tá sumido. Falei, não sei do Gato Seco, não. Lá com a Fátima, lá o pessoal da Fátima, Arezinho, tem outro gato por lá, é Gato Guerreiro, acho que é Gato Guerreiro. Não sei por onde é do Gato Guerreiro. Se o Arezinho puder mandar um áudio aí, dando notícia do Gato Guerreiro, é que o Silvinho Boiadeiro, a gente chama ele de Gato Guerreiro também, que ele manda foto do Gato Guerreiro aqui. Lembra do desenho do He-Man? Do pacato, do esqueleto, lembra? Eita, Lelê. Simbora, Paulo Satie, vou tocar rédeas do Poçante pra você daqui a pouquinho. Maravilha? Vamos seguindo, 144. Tô bonzinho hoje, não tô, gente? Eu tô ou não tô? Minha mãe falou, não sei se é educação. Aí eu peguei e falei pra ela, não, mas eu sou bonzinho, eu sou educado. Ela pegou e falou, não, educado era seu pai, realmente é verdade. Quem conheceu meu pai sabe que ele não tinha boca pra nada, era muito educado. 5h44, e você sabe, você conheceu. 5h44. Simbora, gente. Ô, Zé Marçola, vou tocar uma outra pra você com João Mulato e Douradinho. O Guri, o seu Dorival, tá tirando leite lá perto de Nova Canaã Paulista. O Zé Marçola perde São João de Iracema. Agora só o 5h44, vou emendar mais três modas de viola, uma melhor do que a outra. Pelo menos na minha opinião. Espero que você goste também, viu, Zezão? Ê, Zezão, José Dionísio Garcia. É o Zezão, dono da tropa. É o Zezão boiadeiro, é o Zezão leiteiro. Segura, segura, guri.

0: 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Essa moda foi pro Zé Marçola, lá em São João de Iracema. 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Agora faltando 5 minutos para 6 horas da manhã. Daqui a pouquinho às 6, respeitosamente, sempre com muito carinho, muito respeito a todas as religiões, a nossa homenagem à Nossa Senhora Aparecida, padroeira do Brasil. Vamos ouvir o Zé Marçola, se ele gostou da moda, se o locutor tá bonzinho hoje.
1: Ô moiadeiro, hoje você tá bonzinho demais. Beleza pura, meu compadre. Continua assim, meu garoto. Segura firme lá que a porteira abriu, você piscou e não viu o peão cair.
0: Ei, Zé Marçola, um abraço, meu querido.
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11: 6 horas. Seis horas.

0: sua música e o seu alô aqui na antena. 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Alô, alô. 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Ó, vovózona, me zoando ali. 6h19, um abraço, vovózona. E o vovózona ontem foi jantar no Taquedas. Manda um abraço a todo o pessoal do Taquedas ali também. E o Claudionor. Claudionor, o garçom, vovó. Um abraço ao Claudionor. 6h19. E o Clarindão. Clarindão já tá na seringueira, hein? Vovó me mandou uma foto ontem dele, o pessoal, a Lu, o Cruel, o Clarindão. Simbora, falei mais cedo o Clarindão aqui. 6h19. 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Agora é 6h20. Deixa eu dar um alô pro Fábio Pedro, mandando um alô e um abraço pro Vovozona. Já está preparado, dizendo ali para ir à Santa Missa, dizendo que hoje vai na São José Operário. Eu sei ali no São Judas Tadeu. Um ótimo domingo a todos. Um abraço pro Vovozona e pra Luciana. Bom demais. Aê, Lair Tchuqueira, moda boa. Lair que pediu essa moda que nós tocamos, Teodoro Sampaio, campeão do milênio. Valeu, boiadeiro. E o Lair me dizendo que hoje ele vai participar de uma quermesse top, que já não costuma ter. Às vezes até assim, um domingo, um almoço, amanhã festiva, até tem. O Lair disse que lá em Salgado às vezes tem quermesse sexta noite. Tá rolando uma quermesse top demais lá em General Salgado. E hoje no almoço, o prêmio esperado. Top demais, tem bingo, tem leilão, é top. A quermesse do Fundo Social de Solidariedade, lá de General Salgado, hoje na praça, Lairdão vai marcar presença por lá, daqui a pouco, se Deus quiser. Pousou em São João de Iracema e daqui a pouco vai montar na caminhonete e partir pra lá. Um abraço, Lair Junqueira, agora 6h21. Quem mais? Vovózona, tá na bike hoje, vovózona? Ontem fui falar do Boquinho aqui, aí errei, falei uma palavra que não era pra ter falado. O Ademir Lourenço pegou na hora, já comunicou vovózona, a vovózona tá me zoando agora. Valeu, vovózona. Quem mais? A Silvana Spinelli, pras filhas Rayane e Rafaela, pessoal de Paranapuã. O Ademir Osvaldo, conhecido popular macaco, amigo do Palito. Palito tá lá em Santa Bárbara do Oeste, Palito tá de férias, tá passeando, Palito, Eliana. Ontem ele falou que tinha um Valdecir lá, mas é o Valdecir que mora lá, é parente dele. Não é o Grandão, não. Passei na Avenida do Grandão trabalhando ontem ali, na Rede Palace, conhecido posto chegou. Um abraço pro Grandão. Valdecir Grandão, ex Jair Rodrigues. Maravilha. O Sérgio Zara, Adriana. Um alô pro Cito Pasquim também. A turma do Barracão vem assombrado. O Sérgio Zara me dizendo que adora a música Rédeas do Poçante, que nós tocamos em indicação do Paulo Satim. A Sandra Brito gostou que tocou o Daniel Gente da Minha Terra. O Cláudio Bonfim está lá no Corre da Antiga Santa Salete. O Claudemir Pimenta estonizado também. É irmão do Cláudio Honor da foto, é amigo nosso. Cadê o da foto? Da foto faz sempre não dá um bom dia pra nós aqui. Agora 6h22, oi Cenourinha, bom dia.
1: Bom dia, Rogério. Toca aí as irmãs Barbosa, Rei do Gado.
0: Rei do Gado?
1: Beleza.
0: Já tinha um pedido de Rei do Gado aqui do Ademir Osvaldo, tinha preparado com o Lio e Léo. Eu posso trocar, tocar uma outra com elas pra você, Cenourinha? Porque senão fica a mesma música. A Sueli de Fátima ouvindo a Antena, o Hélio Ramos também. Quem mais? Ah, o Wagner, o Carabina continua apaixonado, viu? Um abraço ao pessoal de Vitória Brasil, manda um alô pro Zé Carlos Olier também, Zé Antônio, Zé Louco, todo o pessoal. Valeu, Carabina, pediu paixão de Humberto e Gilmar. Maravilha, o Dorival Gatti gosta das modas que nós tocamos. Valeu, Dora. O Dora tá sintonizado, ainda tá de jejum, não tá bebendo aquelas pingas, mas tá recuperando aos poucos. É isso aí, Dora, continue assim. O álcool é prejudicial à saúde, se beber não dirija. Fala, Hélio Ramos, bom dia.
2: Bom dia, Rogério. Hélio Ramos, estamos por aqui ouvindo teu programa.
0: Nosso.
2: E pedir uma moda também. Hoje eu quero ouvir com o Tião do Caio Pagodinho, Francisco de Assis.
0: É mamata pedir moda aqui,
2: hein? E ofereço lá pro Vadão, pro Valeta, pra Lena, pro Diquinha, pro Guz.
0: Certo.
2: E que Deus abençoe o domingo de todos aí.
0: Amém.
2: Tá, obrigado.
0: É porque aqui a gente até tem uma turma na costuma, todo dia que é. Minha mãe já falou pra eu não falar assim, pra eu ser educado. Eu falei pra ela, não, mãe, eu sou educado. Não, educado era seu pai. Você é um sem educação. Ai, ai, ai. Ai, é o primo, o Valdecir. Ele, ah, tem loja aqui em Jales, eu conheço ele. Eu sei quem é o Valdecir. Tem o sítio lá em Turmalina. Tá morando no interior agora. É, tem empresa em Americana. Eu sei qual o Valdecir que é. Falei, tá lá só comendo pizza, tem pizzarias por lá também, que legal. E o Valdecir Grandão trabalhando. Na verdade, o Valdecir é difícil. Até nas festas aqui em Jales ele não vai. É difícil você ver no encontro dos irmãos lá. Sempre vai o Riva, vai o Palito, vai o Neinha, vai o Zezão, a Sueli. Difícil você encontrar o Jair Rodrigues e o Grandão. Aí é difícil. Até eu acho que vou mais do que ele. Bom dia. É, só elite aí. Você que não vai. Convidado você é Ângelo Sassi. Tudo bem, meu querido? Ei, vovózona, vai descansar hoje. Vovózona foi bem, viu, gente? Domingo passado lá em Guararapes, no MTB. Pegou o pódio. O Ademir esqueceu de levar o queijo meia cura pra ver se vinha o ouro. Mas o terceiro lugar do vovózona domingo passado em Guararapes tem que ser valorizado. Porque tinha muita gente boa por lá. É só elite do MTB. Ei, Jair Rodrigues, simbora, simbora, gente, simbora de moda. O menino pediu pra tocar Bom Dia com Chitãozinho Chororó. Aí eu me lembrei dessa, ó, pra recordar. Bom dia, tio Eugênio, com Barro de Alencar. Será que o tio Eugênio vai ficar arrepiado agora? Ele fica arrepiado com o Soleado. Um abraço, Sargento Eugênio de Auriflama. Também meu amigo Donizete, São Paulino, da Padaria e Confeitaria Nova York. Tio Eugênio é corintiano. Lairton Junqueira também é corinthians, igual a Sandra Brito. Quem mais? Vovozana é tricolor paulista. Ei!

0: Carlos Olier também é palmeirense. Falando em palmeirense, chegou ele, Dio. Tudo bem, Dio? Não tô com ainda com a do Corinthians.
1: Corinthians!
0: Dio, aí não, hein? Ontem foi aniversário de quem? A do Juvenil. Juvenil Garcia, um abraço pra ele. Festão no rancho, lá no Guanabara. E quem foi lá foi o Cipó. Esse Cipó, você também não é bobo não, entre aspas. Sabe do que é bom. E, rapaziada, valeu Cipó, bom dia. Agradecer aqui também a participação da Ivete Pena. Um abraço, Ivete. Pra recordar, Barros de Alencar.

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3: 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Agora 6h34.
4: Ô, Rogério de Sá, toca aí na antena aquela moda de viola que eu gosto demais.
3: Ô, moça, já vou tocar, mas deixa eu conferir se o guri, o Dorival, gostou das outras que tocaram. Como é que é o negócio aí, guri?
5: É um paraíso.
6: Aô, Rogério, essas três músicas aí agora deu, hein?
3: Opa!
6: Tem uma vaca que chama Chiquinha, deu até mais leite esses três modão, hein?
3: Compreendo.
6: Agora sim, rapaz. Valeu, Rogério.
3: Valeu. E o que mais?
6: Aí, encheu até o latão, ó.
3: Ficou top.
6: Chegou a espumar.
3: O Laird sabe disso. Quando tá ouvindo a antena, as vacas dão mais leite. Agora é 6h34. Ô, guri, eu falei há pouco de gato guerreiro, gato seco, gato magro, da turma aí. O Marezinho não mandou notícia do gato guerreiro lá de... da beira do rio lá, Santo Antônio do Aracanguá. É, por onde é do gato guerreiro? O gato magro é o Carlinho Gato Seco. Mora aqui perto de Ponta Linda, 6h35, pelo menos morava. Não sei por onde anda. E aí o guri, o Dorival, me falou que ele tem um irmão lá, que tem apelido de Gatão. Trabalha com a pá carregadeira da prefeitura lá de Nova Canaã. Um abraço, que dupla, hein? Guri e Gatão, os irmãos. Aqui em Jales tem um rapaz também. Já tem o nosso amigo, se eu não me engano, ele é cirurgião dentista, ele é conhecido como Gatão, não é? Ele é da família Lungato? E se alguém conhecer melhor o Gatão, dentista, mande aí se ele é da família Lungato. Eu conheço ele de vista e eu tenho dúvida se ele é da família Lungato, eu acho que é, até por isso derivou o apelido de Gatão. Se você conhece o Gatão aqui em Jales, o tal do Gatão... deixa eu mandar um bom dia, Milton Fraga, ele fala de Caxias do Sul, Rio Grande do Sul, está ouvindo a antena, muita chuva por lá, mas dizendo que não está frio, está chovendo, que não tenha maiores consequências a chuva aí pro pessoal do Rio Grande do Sul. Um abração a todos aí, a chuva sempre é bem-vinda, mas que ela seja abençoada pelo Papai do Céu. Um abraço, Milton Fraga, pessoal de Caxias do Sul, na sintonia da antena, pessoal de longe, hein, ouvindo pela internet. Maravilha, maravilha, tocando o barco. O guri falou das músicas que nós tocamos, Filho de Araçatuba, depois teve as três Cuiabanas, Carreira e Carreirinho, e Vivendo no Sertão, João Mulato e Douradinho. E o pessoal lá no Corre do Coqueiro ouvindo a antena, hein? Aê, rapaziada, bom dia, seu João Morante.
7: Rogério, bom dia, tudo bom?
3: Bom, João.
7: Tamo na escuta, viu?
3: Agradeço. E o pedido?
7: Rogério.
3: Oi.
7: Vê se toca Zeneto e Cristiano.
3: Não.
7: Trio Parada Duro vivendo aqui no mato pra nós.
3: Nada contra, mas você sabe. Ô, João Morante, um abraço pro João Paulo, Luiz Paulo, Rosângela e toda a família. É que Zeneto e Cristiano agora a gente não toca, que é assim da nova geração, só as mais velhas. Vou te mandar uma outra. Doutor do Sertão Goiano Paranaense, pode ser? Me perdoe se eu fui indelicado, que eu tenho que manter o estilão do programa aqui. Ei, João Morante, João Morante tá moderninho, vovózona. 6h37, um abraço, João Morante, um abraço da família aí, pessoal no Corre dos Coqueiros ouvindo a Antena 102, Corre dos Coqueiros, aê rapaziada, Minha mãe morou por lá, meus tios, meu pai morou por ali também. Na época eles casaram, se conheceram na igrejinha. Na igrejinha do Corre dos Coqueiros, 6h37. Simbora, gente, simbora.
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3: Aê! O Cenourinha pediu o Rei do Gado com as Irmãs Barbosa. Eu já tinha programado o Rei do Gado com o Lio Léo para Ademir Osvaldo, nosso amigo conhecido popular Macaco, amigo do Palito. Então vou fazer o seguinte, para não tocar duas vezes Rei do Gado, Cenourinha, espero que você goste, vou tocar Rio Pequeno com as Irmãs Barbosa. Lartão gosta, Irmãs Barbosa, Edna e Diná. Gosto com o Tonico Tinoco, gosto com as Irmãs Barbosa também. Então nós vamos tocar Rio Pequeno, depois Rei do Gado. E aí o que que eu vou tocar? Tinha um pedido aqui que eu nem lembro qual que era. Ei, mãe, é muito pedido, mãe, é muito pedido, aí eu não dou conta, sabe? Aí eu sou verdadeiro. Ah, sim, ó, o pedido do Hélio Ramos, ó. Francisco de Assis, tchau do Carro e Pagodinho, vamos tocar. Então essas quatro agora, mais quatro boas, hein, guri? Depois no final a gente ouve o que o guri tá falando lá. 6h38, qual que é a primeira? Rio Pequeno. Rio Pequeno, Rei do Gado, Francisco de Assis, Doutor do Sertão. É só moda boa, é moda de viola e modão aqui na Antena. Bom dia, 6h38.

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0: Ô, João Morandi, gostou das modas?
1: Ô, Rogério, ainda bem que você toca coisa boa aí pra nós. Deixa pra tocar as mais novas pra molecada.
0: Isso, cada uma tem seu horário. Jair Rodrigues tá brigando comigo ali, falando que se ele conseguir um áudio do Gustavo Lima, que eu toco Gustavo Lima aqui no programa. Eu falei, pode vai perder seu tempo, que eu não toco. Posso tocar à noite, se conseguir, bom, grande nome aí do Brasil até internacional, mas não é porque se ele me mandar um áudio que eu vou tocar Gustavo Lima aqui no horário que não é pra tocar, eu sou teimoso, hein? Na verdade, Carabino Leão, ô Carabino, como é que coloca 14 espanhóis dentro de um Fusca? Sabe ou não? Não sabe? Só falar que não cabe. Aí temos pra pôr. Ô Wagner, daqui a pouco vamos tocar Paixão aqui, ó, pro Carabino, ele tá chonado, hein? Alô, Luizão, você tá bom? Luizão. Aê, Luizão. Luizão Irene lá na Figueirinha. Tem também o Luizão de Magda, Luizão. A Clarice, a Maria Vitória. Tô devendo umas modas pro Luizão. Luizão me pediu pra tocar O Milagre do Ladão Zilizalo. Daqui a pouco eu vou ajeitar aqui. Valeu, Luizão de Magda. O Laird Juqueira falou que eu conheço o gosto dele, que ele adora a música que nós tocamos aqui pra ele com as irmãs Barbosa. Aê, o Rio Pequeno. Moda boa, hein, Laird? Moda de viola ajeitada demais. Roberto Vieira, da cidade de Irce Reis. Tudo bem, Roberto Vieira?
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0: Robertinho do Bigodinho, amigo do Robertão do Bigodão. Robertão do Bigodão tá lá no sítio. Fala, Robertinho. Bom dia, Roberto Vieira.
3: Bom dia, Rogério de Sá.
0: Beleza?
3: Mandou um alusão aí pra rapaziada madrugada.
0: Pode falar.
3: Um especial aqui pra minha amada Sandra Comina aqui nas Pazas. Nós estamos indo pra Irce Reis e ouvindo Antena 102.
0: Valeu.
3: Então, bom dia a todos.
0: Bom domingo, e o que mais?
3: Não esquece de mandar um alusão pro Robertão do Bigodão, que ele tá lá ouvindo o Rogério de Sá, hein?
0: Aí.
3: Desde as 5 da manhã.
0: Robertão do Bigodão e do Cabelão. Agora deu uma parada nos belos. Um abraço, Robertão do Bigodão. Quem tá chegando por aqui também, deixa eu ver mais gente querendo falar na antena. Bom dia.
4: Ô, Rogério de Sá, bom dia. O Farofa.
0: Ô, Farofa.
4: Beleza?
0: Bom.
4: Bora pescar.
0: Vai pescar hoje?
4: Pegar uns peixinhos ali.
0: Caixote foi ontem, lá na Bertina.
4: Beleza, Rogério. Coloca o modão pra nós aí.
0: Coloca, Farofa.
4: Coloca o modão aí. Menina da aldeia pra nós aí.
0: Leque.
4: E manda lá pro caixote, aquele cabeça de caixa d'água. Beleza?
0: Boa.
4: Bora, caixote, pescar.
0: Gente boa. Cadê o caixote? A gente viu. Ontem, depois da pescaria, foi me atender ainda. Tinha dado um pequeno problema aí. O caixote resolveu na hora. Um abraço, meu querido 654. Brandão, já você fala aqui na antena. Eu acho que o Brandão vai querer pedir uma música, hein? E a turma pedindo moda pra nós aqui, vovozona. Tem mais gente querendo falar ou não? Deixa eu ver se tem gente na linha. O Cenourinha já falou? Não tem ninguém na linha agora, não. Ah, vou pôr o Brandão. O Brandão tá na linha. É, porque senão fica o cara de tacho.
5: Bom dia, Rogerinho.
0: Bom dia.
5: Vamos ir. Irmã Freitas, a filha que volta, ó.
0: Filha que volta.
5: Hoje peguei ele lá na Estância Carneiro, em Ponta Linda, lá no Zé da Bica. Segura, Sandrinha Brito. Domingo.
0: Rapaz, Zé da Bica tá sumido, hein? Bem que fala, quem não é visto não é lembrado. Eu tinha esquecido da existência do Zé da Bica. É, eu tinha esquecido do Zé da Bica. A filha que volta, Irmãs Freitas. E o Zé da Bica deve estar em outras sintonias. E o Lardinho Queira, ele sempre aparecia por aqui. A filha que volta, domingo. Deixa eu ver se eu consigo organizar ao vivo. Não tá no nosso player principal, não, mas eu vou dar um jeito pra você aqui, meu querido. Ó, tá na mão, Brandão. Eu pedi, eu ia oferecer pra você a Fátima Leão, você pediu as Irmãs Freitas. Qualquer coisa, deixa a Fátima Leão pro outro dia. Ou se bobear, eu toco a Fátima Leão ainda hoje. Calma, Brandão, não é pra hora, não. Cenourinha gosta dessa moda também. Ô, Cenourinha. Ô, Cenourinha. Jair da Costa. O Zé da Bica tá na área, então. Você tá esquecido dele, ó. Diz ditado. Quem não é visto não é lembrado. E anuncia no rádio pra você ser lembrado. Segura.

0: Que modão, hein, Brandão? Coisa linda, Filha que Volta é o álbum, o nome do modão é Promessas de Amor. Eu peguei errado aqui, não dá nada não. Vou tocar outro modão com a Fátima Leão. Outro dia a gente toca Filha que Volta, que é mais conhecida. Essa confesso que não tinha conhecimento desse modão e gostei, hein? Espero que você tenha gostado também. Valeu, Farofa. Vou ajeitar a Menina da Aldeia pra você daqui a pouquinho. E pra quem gosta, muita gente gosta. Aê, maravilha. Ah, beleza, guri. Depois vou verificar. Como que é o negócio aí, guri, do seu irmão gatão? Ele tem outro apelido também? Ótimo que falar. Fala um, fala outro, a turma conhece. É igual Dorival, que é conhecido como Dorival, como guri também. Pode falar, guri.
1: Então, Roger. Ele é conhecido por gatão, mas ele tem outro apelido também.
0: Qual é?
1: Conhecido por Zé da Galera.
0: Zé da Galera.
1: Qualquer um de se chamar por ele atende. Ou gatão, ou Zé da Galera, tá tanto certo. Faz. Ei, o bicho é... Bicho não, meu irmão.
0: Parecendo Roberto Carlos, bicho.
1: Não é que é meu irmão não, mas ele é gente profissional boa. Nessa pá carregadeira.
0: Aí todo é bonito.
1: Gosto dele aqui.
0: Aí bonito.
1: Manda uns modão aí pra ele também.
0: Manda sim. Mandar um abraço ao pessoal das prefeituras aí, os pazeiros. João da Paz já trabalhou na prefeitura, já foi pazeiro. Depois trabalhou no Grupo Almeida, dirigindo caminhão, sendo pazeiro. Trabalhou também, hoje trabalha pra ele, tem os seus caminhões aí, o João da Paz. 6h58. Mandar um abraço pro Cobrinha, Cobrinha da prefeitura daqui de Jales, é pazeiro também. Tem outros pazeiros que a gente conhece também, tem o Rigamonte. Um abraço, Rigamonte. Mandar um abraço a toda a turma lá, Rigamonte, Caruso, todo o pessoal da Prefeitura Municipal de Jales. Mandar um alô também aí pro Alessandro Chocolate, é filho do Caruso, todo motorista, todo pessoal das prefeituras aí, um abração pra vocês. Alô, Zé Cobrinha. Zé Cobrinha figura, e quem conhece Zé Cobrinha? Orley conhece, tudo certo, Orley? Ei, Orley do São Gabriel, vó de Cenaninhas, é o almoço lá de Ponta Linda. Pediu o modão Eterno Amor Milionário Zé Rico. Quem tá sempre apaixonado, amor eterno também, é o Denube Azulejista. É o Denube, é o casal apaixonado, o Denube e Letícia Milena. Ele até escreveu ali, ó. Manda um alô pra ele, no caso, o Denube Azulejista, e a esposa dele, eterna namorada, Letícia Milena. É o casal apaixonado, hein? Ah, você viu eu fazendo caminhada ontem na avenida? Ah, tô sempre passando. É bom fazer uma caminhadinha. É isso aí. Simbora, gente. Simbora, meu povo. Maravilha, aqui Antena 102. Quem vai falar? Quer falar? Não sei se esse áudio do Brandão já tinha ido no ar ou não. Eu tô até perdido.

0: que participa às 7 horas da manhã deste gostoso domingo 12 de julho, hein? Hoje não tem jogo da Copa, não. Ontem teve duas partidas pelas quartas, na terça e na quarta. Daqui a pouco vamos falar de esporte. Tem aí as semifinais da Copa do Mundo. No próximo domingo, Nova York, New Jersey, a grande final do Mundial 2026, Copa do Mundo FIFA. É isso aí nos Estados Unidos, no Canadá e também no México. 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também sempre junto, é o casal, mandar um abraço pro casal, pro Tiagão e pra dona Denir, há muitos anos, esse casamento maravilhoso, Deus abençoe, Tiagão sempre valoriza muito a família, um abraço Tiagão, agora 7:01. 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Valeu, Valdecia, na linha de Ponta Linda. Alô, minha amiga Kátia. Um alô pra Kátia, pro He-Man. É o He-Man da Prefeitura, o He-Man é prazer também, dos bons. Ei, He-Man! Das máquinas, pessoal das máquinas da prefeitura aí, um abração pra vocês. E eu falo da Cátia, da Mercearia do Renascer, um abraço a toda a família. Valeu, Cátia, Luizão e Irene, lá na Figueirinha. E a festa junina ontem, lá no Paulinho Supermercado? Como é que teve? Cadê? O pessoal nem chegou até agora pra dar bom dia pra nós, hein? Deve ter sido boa. 7:02 na antena. Deixa o Brandão falar aqui. Acho que o Brandão, esse áudio do Brandão não foi pro ar ainda não. Foi ou não foi, hein? Será que o Brandão tá falando aqui?
1: Você é o cara, você sabe que eu gosto da Fátima Leão, ó, Fátima manda Leão. Bala. Tenho certeza que todos os ouvintes também adoram a hein? Fátima Leão. Obrigado, obrigado.
0: Eu não sou o cara não, sou amigo dele. Tô brincando, um abraço, Brandão, vou ajeitar aqui. Beleza, beleza, maravilha, simbora, gente. Vamos rodar o bloco comercial. Quem paga o leitinho das crianças? E aguarda aí que eu vou voltar com a moda chonada. Pro Carabino Lier de Vitória Brasil.
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0: Vou mandar pro meu amigo Farofa, é o Farofa, motorista, caminhoneiro, carreteira, todos caminhoneiros, carreteiros do Brasil, a turma do Volante Grande, um grande abraço. O Luizão, a Irene, me dizendo que eles foram na festa junina ontem, lá do Paulinho Supermercado, na Avenida América dos Santos Expedito, e pediu para parabenizar o Paulinho, a Tati, todo o pessoal da organização, porque a festa foi show, hein? A festa junina ontem à noite, lá no Paulinho Supermercado, e o Luizão e a Irene mandando um abraço a todos. 76, alô Farofa. Quase faltou o fôlego do locutor, hein? 76, falando sem fone e até sem fone. 76, é menina da aldeia, segura farofa, falou caixote, cabeça grande, murangão, gente boa. 76.

0: Edu Eduardo, na Alexandrita, Minas Gerais. É, rapaziada, música boa. O locutor tá bonzinho porque o São Paulo não tá perdendo, né? O Palmeiras. Ah, mas o São Paulo tem perdido mais fácil do que o Palmeiras. Aí, rapaziada, segura a gente. Toninho Ortega, pode falar, Toninho Ortega.
1: Bom dia, Rogério. Bom domingo pra você aí.
0: Bom dia, Toninho. Bom dia.
1: É o Toninho Ortega. Você poderia tocar a música do Majestade Subiá com Chitãozinho Chororó? Pra me recordar?
0: Claro.
1: Obrigado. Deus valeu. Abençoe você.
0: Nós todos. Um bom domingo aí. Valeu, Toninho Ortega. Ainda nós falamos, infelizmente a esposa do Toninho faleceu há poucos dias, a Sônia Ortega, e eu não estava sabendo, Toninho me falou em uma participação dele aqui um dia desse. 7:11, um abraço, Toninho, Deus abençoe. Vamos seguindo, com fé em Deus. A Sandra B dizendo também que adora a música Menina da Aldeia. O Arley Gomes e a Helena ouvindo a antena lá em Populina. Um abração pra vocês. Valdeci Ananias, ele pediu Eterno Amor, o nome da música é Amor Eterno, mas é modão, é milionário, Zé Rico. O jeitão da Fátima Leão daqui a pouco aqui também. Vamos às notícias esportivas do domingo, agora em clima de Copa do Mundo. Brasil já era. Perdeu. Quando? Domingo passado? Noruega? 2-1.
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1: O guri me mandou, não, a notícia esportiva daqui a pouco, é hora de colocar a vinheta. O guri me mandou em particular aqui, em off, por que que o irmão dele tem apelido de gatão. Na verdade, o nome dele é José Carlos, ele trabalha com a pá carregadeira na prefeitura lá em Nova Canaã Paulista, é muito querido por todas as pessoas, uma pessoa bem animada, bem divertida, e pegou o apelido de Zé da Galera. Aí ele foi explicar por que gatão. Gatão, porque ele jogava bola, jogava de lateral esquerdo, aí depois teve uma entrada naquele futebol, aquela época que o pessoal jogava muito no sítio, chácaras, fazendas, aí teve uma entrada forte lá, teve uma contusão, aí depois que recuperou, não jogava mais na linha, ganhou uns quilos a mais, foi pro gol, mas pegava a bola que nem um gato, era ágil pra pegar. Falando em gato, o Murilão também, no gol do Clube Atlético de Alesense, era um gato pra pegar, hein? Aê, o Murilão. Trabalhou aqui na praça, na época na Praça do Jacaré, depois, Murilão da Prefeitura. Quem não conhece o Murilo aqui já, ele toca na banda até hoje, hein? O Murilão, na Orquestra Municipal, Orquestra Sinfônica da cidade de Jales. E, então, voltando a falar do Zé Carlos, Zé da Galera, irmão lá do Dorival Batista, o guri de Nova Canaã Paulista, aí ele ia no gol, aí ganhou uns quilos a mais, e foi jogar lá em Marinópolis, e a turma, e ele pegava todas as bolas, e meio gordinho já. E a turma ficava nervosa, mas ninguém faz gol nesse gordinho, ele pula que nem um gato, coisa tal. Aí ele pegou o apelido de gatão, mesmo gordinho no gol lá, gente boa. Gostei da história aí, de saber por que é gatão o apelido do moço lá, irmão do guri do Nova Canaã Paulista. E no gol, então ele foi pro gol. Tinha engordado um pouco, mas a bola não passava, pulava, voava que nem um gato. Aí pegou o apelido de gatão, cada um. Top, top, top. Um abraço aí, guri. Manda um abraço, seu irmão, também. 7h14, doutor Cachota tá dando risada. O gatão. Cachota, vou contar umas histórias suas aqui daqui uns dias, viu? Pode ser, fica ligeiro. 7h14. 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
1: Agora são 7h15, domingo de folga da Copa do Mundo. Na verdade, hoje e amanhã não tem jogos. Na terça e na quarta, semifinais. E domingo que vem, a grande final, já vamos falar sobre isso. Antes, Cachote, quero mandar um abraço pro Arnaldo Espetim. Quem não conhece o Arnaldo Espetim? É amigo do Dirceuzão Groto, da Agrotopo Engenharia. E o Arnaldo tá com o espetinho ali na rua Nova York agora. Passei um dia desse pra comprar uns espetinhos lá. E o som ambiente na caixa do Arnaldo, lá Antena 102, nosso programa da noite. Um abraço pro Arnaldo, sempre que pode, escuta a gente aos sábados e domingos pela manhã aqui na Antena 102. O Arnaldo Espetinho da Nova York, um abraço, Arnaldo. Ei, Arnaldão, amigo do Dirceu, do Seuzão, gosta do espetinho, hein? Conhece ele, Cachote? O Arnaldo, gente boa, não, gente boa, percebi que é gente boa demais. A gente sempre, às vezes, se encontra lá no Dirceu, quando tem festividades lá na chácara do Dirceu. E lá tem sempre festa. Às vezes que o Dirceu convida nós, quando dá certo de ir, a gente sempre encontra o Arnaldo por lá também, amigão do Dirceu Groto. Vamos falar da Copa do Mundo, hein, gente? Foi na quinta? O jogo? Ah, sim. Como é que foi? Ah, sim, foi um na quinta e um na sexta, é verdade. Na quinta, França 2, Marrocos 0. Já é jornal de ontem, você tá sabendo. Na sexta, Los Angeles foi o jogo. O jogo da França e do Marrocos foi em Boston. Los Angeles, na verdade, é uma cidade próxima a Boston lá. É, Los Angeles, na sexta, 16h, França... Não, a França jogou na quinta. França 2, Marrocos 0 na quinta. O Fabinho vai zoar eu falar que eu tô falando errado. Então, na quinta, deixando bem claro, França 2, Marrocos 0. Na sexta, em Los Angeles, Espanha 2, Bélgica 1. Porque essa vai ser a próxima semifinal de terça-feira. Esse jogo vai ser o de terça, França e Espanha. Ontem, eu torcendo pra Noruega, pra ver se dava mais trabalho pra Argentina. O Haaland empurrou. O Haaland. O Haaland empurrou.

0: lá, não virou nada. A Inglaterra marcou certinho, o Brasil marcou bobeira. Era pra ter ganho o jogo pra continuar na Copa ainda. Era pra o Brasil tá enfrentando a Argentina, mas na próxima quarta, mas não deu certo não. Noruega 1, Inglaterra 2 e o goleirão bateu o roubo danado. Contra o Brasil, fechou o gol. Foi um gato. Contra... foi um leão. Igual o locutor falou lá da Cazé TV. E foi, ontem foi um gatinho, o goleiro da Noruega. Vai ter o gato ágil e o gato mais sossegado, mais pacato. Então, Noruega 1, Inglaterra 2. E Argentina 3, Suíça 1. O que causou bastante polêmica foi o lance lá, pela nova regra do futebol. O embolo, embolou o meio de campo lá, o embolo. E aí, o que, que aconteceu? Fingiu uma falta, simulou, já tinha um cartão amarelo. E aí o cartão amarelo tinha sido pro jogador da Argentina, o juiz foi no VAR, o VAR chamou, voltou, reverteu o cartão pro embolo, o embolo foi expulso, a Argentina tava tomando um vareio, tava arriado em campo, e aí com um a mais levou pra prorrogação, a Argentina saiu ganhando, a Suíça empatou, tinha acabado de empatar e com certeza viraria, porque a Argentina tava arriada, e aí o jogador saiu chorando, mas entregou o leite, entregou a rapadura, e o jogo, a Copa tá manchada, sabe? Tem gente falando isso aí, é porque é Messi, dá dinheiro, coisa e tal, é Argentina, não sei, a coisa tá esquisita, lá, é muita coincidência. O Fabinho falou que é coincidência, não, é sacanagem mesmo. Oi, caixote, vou contar a história do caixote uns dias aqui. Os seus cachorrinhos estão procurando esse gato, do miau do gato aqui. Que coisa, Sueli Fátima. Um abraço pra Sueli Fátima. Valeu. Maravilha. Não, vamos ajeitando aqui. Não, então, mas a Argentina, realmente, o Messi era pra ter sido expulso num jogo aí. Eu não vi, a turma tem falado. Aí o VAR não chama. Eu tenho certeza que se fosse ao contrário pra chamar, pra reverter uma falta, uma simulação do Messi, o Messi não ia ser tão inocente assim. Mas, por exemplo, o Pelhado lá, muita gente falou que... que realmente, se fosse ao contrário, o Pelhado ficou nervoso. O Pelhado literalmente ficou pilhado. Você conhece o Pelhado que faz os comentários? É flamenguista o Pelhado, hein? Igual o Fabinho lá da padaria do São Lucas. Fabinho, tava na cara. O que foi, vovózona? Ah, sim, o garçom ontem lá, o Claudio Honor. O vovózona foi no jantar do Taquedas ontem, o vovózona, a Lu, o seu Clarinho do Cruel, outros amigos também. E o garçom, gente boa demais, é o Claudio Honor. Claudio Honor também participa dos carros antigos. Vovózona tá na bike agora. Vovózona da bike.
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0: MTB. O Carabina Olier tá lá em Vitória, Brasil. O Wagner também. E o Carabina tá chonado, hein? Tá apaixonado, o Dior. Ele pediu essa música aqui, ó. Paixão.

0: Um abraço.
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0: Antes do modão, deixa eu mandar um abraço pra Odete, o seu Elcio, o pessoal em Frangos e Frios Modelo, também a Geis, toda a galera. 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Agora é 7h31 na Antena e dizer que em breve vamos começar a anunciar aqui no nosso programa os sorteios pro Dia dos Pais. Eu já sei que vai ter cento de salgadinhos em nome de Palácio Salgaderia, vai ter um prêmio bem legal também em nome de Frangos e Frios Modelo. O Dr. Cleiton ofereceu um prêmio pra gente, o Andrezinho da Hernanda ficou de ver também, vamos ter prêmios do Grupo Almeida, da Arte Joias, já vou dar um spoiler, vamos ter um lindo relógio masculino 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Mandar um abraço ao seu Walter, que é o pai dos meninos. Também a artista plástica Rosângela Chaparini. Um abraço, Rosângela. Um alô também para Dona Alzira. E um abraço também para o Walter Júnior e para o Marcelo Chaparini. Pessoal da Arte Joias, os moços lá, o Vartim e o Marcelão. Um abração. O Walter é palmeirense, o Vartim é palmeirense e o Marcelão é corintiano. 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Mas depois eu falo mais. Vamos anotar os nomes nos quatro programas anteriores ao Dia dos Pais. Dia dos Pais, claro, sempre um domingo, domingo, mês de agosto. Nós vamos começar, vamos anunciar e sortear e anotar também no Dia dos Pais, logicamente, os prêmios e anunciar três programas antes. Ou seja, no sábado, no domingo anterior e no sábado anterior também ao Dia dos Pais 2026. O presente do papai tá na Arte Joias. Quem tá por ali também é o Bode Velho, rapaz. Ô, Bode, você tá bom? A Odete já tá digitando ali, hein? Eu sei, eu falei porque eu sei que é firmeza, que tem um prêmio com certeza de Frangos e Frios Modelo pra gente sortear aqui no Dia dos Pais. A Sandra Brito mandando um alô pro Sandro Luiz, o Sandrão, a ele e a esposa. É Cláudia, a esposa do Sandro, é isso? A Sandra Brito fala a esposa, mas não fala o nome. Pelo que eu sei, a dona Cláudia, sim, um abraço. Maravilha, maravilha, gente. Agora são 7h32 na Antena, 7h32. Nós vamos tocar aqui, hein? Ah, daqui a pouco o Bode vai pedir uma moda. 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
0: Um abraço, Marcelão. Marcelão também é da lida. Ê, Marcelão é pecuarista. 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Um abraço, Marcelo. 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E a Espanha tá na semifinal da Copa do Mundo, hein? Deixa eu aproveitar e falar os jogos aqui, ó, pra gente deixar de falar desse assunto, porque o Brasil já foi. França e Espanha, em Dallas, dia 14 de julho, terça-feira, às 4 da tarde. Em Atlanta, na quarta, no mesmo horário, Inglaterra e Argentina. E aí quem passar, seja na prorrogação ou nos pênaltis, vai fazer a final. A final será domingo, 4 da tarde, Nova York, Nova Jersey, Nova York. E o terceiro lugar será em Miami, no sábado, às 6 da tarde. Quem perder na semifinal, então já definido aí. França e Espanha, Inglaterra e Argentina, embora a turma... esteja desconfiada aí que tem uma certa predileção pra dar Argentina. Por causa do Messi, será que dá dinheiro, coisa e tal? Será que é? Dá audiência, reverte dinheiro. 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Falando nisso, a Odete já falou, ó, por dia dos pais, 1 quilo de arroz carreteiro e 1/2 quilo de maionese, em nome de frango de frios modelo pra sortear aqui, beleza? Mas depois a gente vai falar e começar a anotar os nomes. Por enquanto, não. 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
0: 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Ô Galvão, quem tá meio de fora, tá sumido no nosso programa aqui, é o Sandrão.
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0: Bode velho chegando pelo WhatsApp, Osmar de Fernandópolis. Bom dia, bode. Tá tudo certo por aí? Acordou bem? Agora são 7h39. Bom dia, Osmar, bode velho.
7: Bom dia, Rogério, bode velho de Fernandópolis. E aí, o bode já chacoalhou o pelo por aí?
0: Bodejou.
7: Beleza? Tudo bom aí com você?
0: Graças a Deus. E aí?
7: Ó, põe pro bode aí. Manda lá pro Lairtão uma moda boa pra ele, quer ver, ó?
0: Viola?
7: Lobisomem, que é um carrinho.
0: Lobisomem?
7: Beleza? Bom domingo aí pra você aí.
0: Ô, bode, eu vou procurar aqui, eu tenho que achar esse lobisomem. Beleza? Bom dia, Sandro Mendonça. Ê, Sandro Mendonça, é o Sandrão Bigodão ou não? Deixa eu ver aqui. Ê, Sandro Mendonça, um abraço. Que bigodão, hein, Sandrão? Conferindo na foto aqui pra ver se é a vovózona. É o Sandrão do Bigodão, viu, vovózona? Ei, vovózona e o queijo meia cura. Manda um abraço ao Zé Carção, lá em Estrela da Barra, o Zé Marçola. Já pensou uma mistura de Zé Carção e Zé Marçola? O que seria? Vamos ver se você tá rápido e ligeiro. Zé Carçola. É ou não é? Mistura de Zé Marçola e Zé Carção, Zé Carçola. Deve ter algum Zé Carçola por aí, não é possível, Sandrão do Bigodão.
8: Aô, Roger, que é o Sandro Mendonça, Bigodão, rapaz.
0: Bom, Bigodão.
8: Tá sumido, moço, tava trabalhando.
0: Tava trabalhando?
8: Tá tratando o gado ali, rapaz. Jogando um capim pro gado agora, mas agora eu tô na escuta de novo. Tá valor do radinho, mas ó, manda aí um abraço pro meu amigo Juninho.
0: Juninho?
8: Fabiano Fabuloso, meu irmão Silvio, meu cunhadão Marcelo e o Marmotão, beleza?
0: Gente boa.
8: Tchau, obrigado e bom domingo pra todo mundo.
0: Opa. Chico,
8: manda uma modona sertaneja aí.
0: Esticar o couro, espichar o couro. Beleza, vamos tocando o nosso barco por aqui. Vovózona tá na sintonia. Vovózona não disse que não vai andar de bike, não. Tá descansando a musculatura. Vovózona tá firme, hein? Vovózona tá fera na bike no MTB. Maravilha, sim, embora a gente só buscando o pódio. Buscou lá em Guararapes domingo passado, hein, Lu? Vovózona danado. O Valdeci Ananias, corintiano, corintiano.
9: Corinthians!
0: Lá da Ponta Linda, terra do Caixote, Caixote Velha da Rapadura. Sabe o Caixote serviu o exército de guerra? No final de semana que vem eu conto essa história do Caixote aí. Tem mais coisa do meio. 7h41. Ele falou como eterno amor. Eu digo que o nome é amor eterno. É modão, milionário, Zé Rico. Depois vou procurar o lobisomem pro bode velho. Mas daqui um pouco, vou pôr outra moda no meio. Aqui são mais modas, mais sucesso. Falando isso, hoje no Rio Preto, rodeio com a Tribus. Primeiro Leonardo, depois tem o Panda, hein? Léo Leonardo não tá tocando por aqui, por enquanto não. Só quando passar o inverno. À noite, como eu não tô aqui, a turma pede. Marcelo toca, se eu tivesse não tocava, hein? Ah lá, igual o Jair Rodrigues. É, eu vou

boa, mas eu não gosto do estilo. Meu estilo é isso aqui, ó. É modão e é moda de viola. É, segura, Evandro. O que que eu quero com o Gustavo Lima, Jair Rodrigues? Você tá por fora. Tá mais por fora que alça de canecão. Não, tem que ser sincero. Eu sou sincero. Tô brincando, hein, mãe? Eu tô certo ou tô errado, igual falava o seu Zé Balta? 7h42. Não, quem gosta, eu respeito. Mas eu não gosto. Eu gosto disso aqui, ó. Opa.

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1: Oi, moço, o bode velho tá querendo a vez dele, não tá querendo ficar em cima do caminhão de mudança, não. O bode velho mandou pro Laírton e pra quem gosta uma moda de viola. Tio Gênio, sabe qual é o nome da música? É, rapaz, o Tio Eugênio também era meio perigoso, ele era o lobo da estrada antigamente, o sargento Eugênio de Auriflama. Ei, Tio Eugênio! Uma vez ele parou, na época que ele era policial, ele parou o Teodoro Sampaio. O opalão do Teodoro Sampaio foi cantar Auriflama.
2: Aí tem pressão.
1: É, isso aí uns 40 anos atrás, mais ou menos. Maravilha, o Caixote gostou do modão do Milionários aí que nós tocamos aqui, hein? Rapaz, não sei se é amor eterno ou eterno amor, até eu confundi agora, viu, Caixote? Eu sei que é modão. O Sandrão do Bigodão, vou fazer uma falou aqui, o Sandrão do Bigodão tá cortando capim pra... É, ele pode até ser gente boa, mas se eu falar, ele não vai gostar, vovózona. Aí o locutor tá no sal. Então eu não posso falar aí o que eu falei do Boquinho ontem, gente. Pelo amor de Deus, perdão. Eu fui falar aqui Boquinho, Bolinha, que a turma fala, Boguinho. Falei uma palavra aqui, não ficou boa não, perdão aí, porque não gostou. Foi sem querer, mas perde certas músicas de hoje, igual tá falando com o Celcinho, é ficha. Perde certas músicas que tem hoje aí, é café pequeno, é copo de leite. É dente de leite, hein, Caixote? O Caixote, quando ele era dente de leite, ele era um garotinho lá da rapadura. Depois ele serviu o tiro de guerra. E aí o Caixote é o seguinte, quando ele serviu o tiro de guerra, foi lá em Lins, mas depois eu vou contar mais essa história aqui. É, ele contou o ano lá, parece que foi 84, foi a última turma que foi todo mundo aqui de Jales pra servir o tiro de guerra, o Caixote tava no meio. Mas tem outras histórias aí que eu preciso contar outra hora. Aí o Flávio Paderlouco tá falando que o Caixote era bucha de canhão. Fala assim, não, o Caixote é gente boa, hein? Caixote, inclusive, me socorreu ontem à noite mais uma vez. Um abraço, Caixote da Auto Elétrico. O Márcio Garcia tá por ali também. Fala, Márcio.
3: Oa, meu amigo, oa.
1: Que oa, rapaz. Tá achando com cara de vaca? Pra você ver que é de oa.
3: Oa, meu amigo, oa.
1: Rapaz, chama a gente de lambedor de sal lá, o Paulinho do Ribeirão Lagoa. Aí foi negócio de oa? Você tá doido? Beleza, agora vamos falar sério. Deixa eu mandar um grande abraço pro Adrianão da Perfect Polimentos, especialmente pra esposa dele participando com a gente. O pessoal gosta do nosso programa aqui, a Vanessa Polveiro, mandando um abraço pro seu papai, o Baduzão. Baduzão da Saúde agora, Baduzão, motorista da prefeitura. E Baduzão, passou de van esses dias na van da saúde. E o esposo da Vanessa Polveiro é o Adrianão da Perfect Polimentos, fica ali no fundo do Alto Poço Pupim. Mandar um abraço pro Caixote, pro Adrianão. Mandar um abraço pro Marcelo Lanches. Mandar um abraço pro Toninho do Palácios Bar, pessoal da Arte Joias também, patrocinando camiseta de 40 anos da Antena 102, uma parte pela rádio também, top demais, com a nova onda. Vamos sortear pro mês de agosto, hein? Vem as camisetas de 40 anos da Antena 102. E a Vanessa Polveiro mandando um alô também pra mamãe Edi, o filhão Nicolas, o filhão dela e do Adriano. Um abração a toda a família aí, bom domingo, valeu, Vanessa Polveiro. Maravilha, maravilha. Tem uns áudios aqui que eu preciso ouvir primeiro, viu, gente? Antes de pôr no ar. João Paraná de Valentim Gentil, Valdemir participando também. Um abraço pra Cristina e o Paulinho Paraná. Ô, Paulinho, tô vendo com o Ronaldo Barreirito lá. Não deu notícia ainda, hein? É, com o seu Laurindo, o pessoal vê se vai dar certo. Olha o Ronaldo Barreirito, que canta bonito. Fala comigo, Ronaldo. Aí, o Paulinho topa, também topa. O seu Laurindo também topa. Tá faltando o Caruço. Vê se o Caruço, o Bob, já avisei ele também. Tô aguardando o retorno dos meninos aí, que vocês... Vê se vai dar certo, não sei como é que foi a correria ontem, mas tô na expectativa aí, Paulinho, viu, pra que dê certo. Beleza, durante o dia a gente se fala, alô Paulinho, alô Cris, um abraço aí, o Paulinho e a Cristina, ouvindo a Antena 102, Paulinho, o Paraná, o comunicador da massa, um abraço, Paulinho, vamos embora, gente, alô Farofa, Farofa, você tá falando alguma coisa do Caixote, hein, bom brilzinho, rapaz, bom brilzinho por ali também, fala bom bril, bom dia.
4: Bom dia, meu amigo Rogério.
1: Você tá bom?
4: Uma pra mim aí, arrumada aí,
1: música.
4: Quer hora que você mandar, tá mandado.
1: Eu vou mandar coisa boa.
4: Pra todos aí que estão ouvindo.
1: Beleza.
4: Falou?
1: Valeu.
4: Tchau, obrigado.
1: Márcio Bombril, primo do Andrezinho, que tá lá na Irlanda. Maravilha. Então, não vou colocar os meninos no ar aqui, não, porque é perigoso, viu, vovózona? Santo Mendonça, gente boa, mas não posso falar negócio do capim aí. Cortou o capim pra alimentar os cavalos. Vou falar assim, beleza? Alô, Santo Mendonça, 7 pras 8, vovózona, e o queijo meia cura. Põe o queijo meia cura pra ver se o vovózona ganha essa corrida aí. O vovózona tá buscando ouro. Quase foi domingo passado, hein? O terceiro lugar, o bronze do Vovozona domingo passado em Guararapes, lá vale ouro, porque tinha muita gente boa. Vê se essa moda é boa, Vovozona. Quem pediu foi o bode velho. Alô, Zé Carção. Alô, Zé Marçola. Misturar o Zé Carção com o Zé Marçola, vai dar Zé Carçola. Segura. Alô, Sandrão do Bigodão. Segura, bode.

0: Moda de Viola em Bode, do álbum Modas de Viola Classe A, volume 2, a época pela gravadora Continental. Tião Carreira e Pardinho. O Laird falou, cada moda uma melhor do que a outra. Valeu, Laird. Obrigado, meu querido. Laird Junqueiro Boiadeiro, lá de São João de Iracema. Quem pediu e ofereceu, inclusive, pra você foi Osmar Bode Velho, lá de Fernandópolis. Alô, Bode.
1: Ô, Rogério de Sá, toca aquele modão na antena.
0: Já vou tocar, moça, e não vai ser uma moda só, não. Serão três. Cleiton e Cristiane vem na primeira, segunda vem pra João Mineiro e Marciano, já que Cleiton e Cristiane vão cantar um modão com algumas pequenas modificações, um modão que um dia foi cantado por João Mineiro e Marciano. E depois vou pôr na garupa, Larto, uma de Milionário José Rico. O João Carreira, que tem costume de falar esse negócio da garupa, mas ele veio de um outro lugar aí, o Laird sabe. Acho que veio lá de Birigui. E o Laird tá retribuindo o abraço pro Bode. Maravilha. Ronaldo Barreri tá digitando o negócio ali, o Caro já mandou um áudio, o Bob já falei com ele, o Laurindo, não sei onde anda o Laurindo. Laurindo não escuta nós não, mas Laurindo é gente boa. Laurindo da Viola, o Cipó Caminhoneiro tá por ali, o Cipó, se der certo, te aviso, te convido também. Beleza? Alô, Paulo em Paraná, faltando 2 para as 8 na antena. Vamos seguindo. Vamos tocando o barco. Depois vou ouvir os áudios aqui, viu, gente? Tem muito áudio chegando na garupa do outro, daí conta não. Vou tocar essas três modas agora do Milionários aí, que não vou falar qual que é. Será surpresa. Será brinde. Esse é modão, hein? A saudosa Cristiane, cantora Cristiane. A dupla com Cleiton. Pessoal, parece que na época era ali de Araçatuba. Hoje eu toquei até filho de Araçatuba, tio Caíra e Pardinho. Cleiton e Cristiane na antena e um modão chonado, ajeitado. Isso que é moda, meu povo.

Tá bom, hein? Sandra Brito gostou. Jair Rodrigues também. Prometi um modão do Milionário Zé Rico? Deixa eu ajeitar uma moda aqui. Quero mandar pro Bombril também, que ele gosta. Não era essa não, mas aí eu não procurei direito, não deu tempo. Deixa eu ajeitar essa moda aqui, ó. 8 e 5 versão ao vivo. Segura, Bombril. É Milionário José Rico.

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3: Alô, alô.
4: Agora 8h14, valeu Ronaldo Barreto que canta bonito. Oh, Dio, fala comigo, Dio.
5: Mandando os alunos. É, lá do Parque das Flores. Lá.
4: Não, o Bombril, não é você ainda não, Bombril. De novo sumiu os cachorros, Bombril. Pelo amor de Deus. Ó, o Marcelinho chegando por aqui, vamos mandando os alunos 8h14. Ei, Marcelinho, daqui um dia teu Corinthians volta, hein? Vai perder. Semana que vem. Ó, e o meu São Paulo também. Fala aí, Dio Palmeirense. Bom dia.
6: Rogério, bom dia, bom dia.
4: Bom?
6: Cadê carabina? Cadê esse pó?
4: Tá chonado, carabina.
6: Hoje a pegada é lá no seu João Morante.
4: João Morante, o coqueiro?
6: Tamo indo pra lá já. Partiu. Aê. João Morante.
4: Festa particular, hein, gente?
6: Lá no sítio.
4: Boa.
6: Um abraço, bom dia.
4: Não aparece todo mundo lá no João Morante, hein? Valeu. Ontem teve festa do Juvenil Garcia, Cipó?
7: Ô, Rogério, bom dia.
4: Bom dia.
7: Tá bom? Bom dia, bom. Da antena.
4: Beleza.
7: Ontem eu fui lá na festinha lá de manhã do Juvenil.
4: Festinha?
7: De manhã, depois do almoço. Hora
4: festão,
7: almoço,
4: rapaz, tá sabendo, foi um festão.
7: Aí tava lá o Dio assando carne, rapaz, falando
4: assador negócio. Assador bom, hein?
7: Ele assava carne, mas comia 30%.
4: Não deixava nem chegar na mesa.
7: Um abraço, Dio.
4: É porque ele é churrasqueiro bom e tinha fartura lá no Juvenil, coisa boa. Valeu, Paulinho. Aê! Vou avisar, Paulinho. Vamos avisar o Laurinho, daí vamos organizar. Beleza, Osimar, Renato e Laurinha do Jardim Oiti, o Dio, um abraço. A minha amiga ouvindo a antena também, um abraço pra ela, a Marileide. Dona Marileide, valeu, Marileide. O Madruga, bom dia, Madruga. Tá lá na capital, Lerto Junqueira por ali também, Jair Rodrigues. Chegando a hora do podcast de João Caroço. Juan Carocito dos teclados, El Mexicano. Ficou bonito aquele assessor do Vira Festa, você lá, hein, Caroço? E você aí no Bob. Aí, rapaziada, se apresentou na Rede Postinho. Na última sexta-feira, Ronaldo Barreto manda teteia. Foi sucesso por lá, mais uma vez, graças a Deus. Um abraço ao Caio e Valdecir da SB Combustível. 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O Caroço conhece o Dirceu, muita gente conhece, a gente boa igual o Caroço. Fala aí, Caroço. Hora do podcast, Ronaldo Barreto. Hora do podcast do Caroço. Ei, pode chegar falando, Caroço. Pode chegar arrepiando aí. É podcast, não é áudio de participação, não. É o podcast do Caroço.
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4: Caroço.
8: Meu amigo Rogério de Sá. Um bom dia para vocês e a todos os ouvintes dessa rádio maravilhoso. Esse pessoal, gente nossa, gente. Só nossa, gente colegas boa. E colegas e conhecidos e fãs e que acompanha a banda Teteia. O nosso Teteia. Abraço, nosso carinho a todos. Rogério,
4: você
8: sabe que eu sou o Coringa, viu?
4: Eu sei.
8: o que o pessoal desse dia aí, o Caroço tá no meio.
4: Tem vários
8: só
4: apelidos.
8: Só tô esperando a resposta de alguém deles
4: então
8: aí.
4: Então pode confirmar. Aparecer, é com você eles sabe, aí, só
8: que
4: tá
8: eles
4: confirmando.
8: Confirmar, tá confirmado. Sei, o Caroço é igual o vento, é folha seca.
4: Eu te mando
8: aonde
4: mensagem.
8: O vento empurra, ele vai. É nóis. Toca o modão pra nós aí e oferece pra todo esse pessoal aí. Que eu gosto, que é companheiro nosso, são colegas nossos, são amigos nossos,
4: com
8: são
4: certeza.
8: Irmãos. É, eu gostaria que você tocasse com o Silveira e Silveirinha, viu?
4: Qual a música?
8: Berrante de Madalena.
4: Deixa pra mim.
8: Pra todo mundo.
4: Deixa eu pegar
8: um
4: aqui.
8: Bom dia.
4: Bom dia.
8: Bom dia.
4: Bom dia. Ó, esse do caroço vocês não consideram como áudio de participação, não, viu? Do caroço é diferente. É o caroço, o capacete branco, é o João Caroço, Leiri, muitos apelidos. Ah, despertou até o voo, Sandra Brito. Ele despertou até o voo, o Sandrão chegou ali, ó. Até o Sandrão ficou com vontade de falar aqui. Bom dia pro Lula da Gromec, pessoal da Gromec, o Shopping Rural, abração pra vocês. Alô pro Gerentão Di, também pro Geraldo Mac, o Vela Vaca. Ai, Paulinho. Ê, Vela Vaca danado. O Italianum, maravilha. O que foi, Márcio Garcia? Fala comigo.
3: Ô, Rogério, deixa o caixote quieto, moço.
4: Ele tá quieto.
3: Ele não tá aguentando mais, a cabeça dele tá inchada.
4: Todo sábado, domingo eu chamei ele.
3: Tanto você encher o saco dele, não, a cabeça dele tá cheia.
4: Não, não. Falando em cabeça do caixote, o Farofa quer falar um negócio aqui.
9: Ô, Rogério, é o Farofa.
4: Bom.
9: Rogério, tô sabendo que quando o caixote serviu aí, o capacete dele tinha que mandar fazer, rapaz. Se não servia os capacetes do exército, não servia na cabeça dele.
4: Com certeza.
9: Tinha que mandar fazer pra ele.
4: Teve.
9: Você tá sabendo dessa história aí?
4: Fiquei sabendo. Fala agora. Eu não lembrava, Farofa, que ele tinha servido tiro de guerra, mas a história é verdadeira. Ô, Valdemir do Seu Gabriel, vai mandar pro pessoal de Ponta Linda?
10: Bom dia, Rogério.
4: Bom dia.
10: Manda um alô pra todos os pés inchados de Ponta Linda.
4: Fala assim, não, não tem ninguém desse jeito lá, não. Um abraço pra todo mundo, pessoal de Ponta Linda, seu irmão Walter por lá também, o seu outro irmão que trabalha na usina Aracaca, um abraço pra ele. Ei, maravilha, são 8h19.
11: Ô, Rogério de Sá.
4: Bom, Zanata.
11: Bom dia, meu irmão.
4: Bom dia, Zanata.
11: Tudo bem?
4: Bom.
11: Ô, Rogério. É o Zanata aqui de Dirce Reis, rapaz. Faz tempo já que eu não participo mais do seu programa. Mas a gente tá sempre ouvindo aqui, rapaz. E aí, como é que tá as coisas, Renato? Tudo
4: opa,
11: bom?
4: É bom?
11: Rogério. Rogério, se você puder tocar aí.
4: Vou ver.
11: É tempo você tocar aí. É uma música boa pra caramba, eu mando pra vocês aí da rádio, pra
4: agradeço.
11: Todo mundo que tá ouvindo.
4: Agradeço, querido.
11: É Canarinho do Peito Amarelo.
4: Manda boa, Deleuze.
11: Com o Milionário Zé Rico.
4: Alô, Deleuze.
11: Se você puder tocar aí. A gente tá ouvindo aqui, Rogério, tá? Um abraço,
4: São
11: meu irmão.
4: São Paulo não tá
11: Fica
4: jogando.
11: Com Deus. Bom isso final aí. De semana pra você,
4: beleza.
11: Tá?
4: Beleza.
11: Tchau, tchau.
4: Tchau, tchau. Tem mais gente assistindo ali querendo pedir Gustavo Lima. Não, ô, João Paulo Grupo, você tá bom? Ah, o vizinho da minha mãe ali, rapaz. João Paulo Grupo. Ô, João Paulo, não, que não tá com Gustavo Lima. O João Paulo é jovem ainda. Não, não tá com Gustavo Lima agora não aqui. Nem com o áudio dele que o Jair tá tentando arrumar, viu? Mas um abraço pra você, viu, João? João Paulo Grupo, rapaz, conheço o João. João é gente fina. Ô, João, vou mandar todo um modão pra você aqui. Tocar o berrante, beleza. Maravilha, um abraço, João Paulo Grupo. Um abraço a toda a sua família aí. Beleza, vou tocar o Canarinho do Peito Amarelo, modão. Tá bom, João? Já são 8h20, tocar o berrante Madalena pro caroço. O Zezão falou que se o caroço estiver no meio, ele não quer, não. Porque ele não gosta de coisa com o caroço no meio, não. Ei, Zezão. Você chupa o caroço, Zezão, não? Não, assim, quando eu azeitono, o caroço azeitona. Tô falando bobeira não, gente, pelo amor de Deus. 8h21, vovózona, toca o berrante, toca a moda, que a moda é séria, a moda é bonita. E depois o modão Canarinho do Peito Amarelo. Zezão, você fica chupando o caroço aí, Zezão, da azeitona. 8h21.

0: recorde.
1: Ó, não vem com essa não, que essa faz tempo que não tocava de trilha, hein, tio Eugênio? Tio Eugênio fica até arrepiado. 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E o povo querendo falar aqui. Aí, rapaziada, deixa eu ver quem vem aí agora. O Bobril, o Bobril querendo achar cachorro. Ô, oh, ó, oh, o Dago Eletricista, você devolver as ferramentas, viu, Bombril?
2: Ô, Rogério, bom dia de novo.
1: Bom dia. Oi.
2: O cachorro do João Boquim aqui do como chama aqui, João? É com o Dercílio.
1: Dercílio.
2: O cachorro dele sumiu, ele chama Bob, é lá da chácara dele
1: tá
2: lá.
1: Tá sumindo direto.
2: Se alguém souber de algum paradeiro lá, paradeiro dele, certo. É lá do Parque das Flores lá.
1: Avisar o Bombril.
2: Na Avenida Industrial lá.
1: O Bombril com uma pinga de recompensa.
2: Dá um alô aí pra galera aí no rádio aí, se alguém vê ou tá sabendo.
1: Tô brincando, não é sério.
2: Entra em contato aí.
1: É, com o cachorro do João Boquinha. Beleza, tá falado. Valeu, Osimar. Onde você foi, Osimar? Ah, na festa do Paulinho lá no supermercado, tava top. Ah lá, o tio Eugênio até se manifestou, gostou. Valeu, Pinha Pintor, valeu, Jair Rodrigues, Sandra Brito, o Italianão. Italianão querendo falar aqui, ó. Fala, Italianão.
3: Bom dia, Rogério. Hoje eu resolvi mandar áudio.
1: Sim.
3: Aí na rádio, porque às vezes eu só mando por escrito, né? Eu tenho certo. Vergonha de participar, porque a gente meio que pirou, né?
1: Italiano.
3: Mas ó, dá um abraço pra todo mundo. Eu tô escutando o canarinho do Peito Amarelo, Berrante do Madalena. Modão, que lembra do tempo quando o Leonão trabalhava na roça.
1: Eita,
3: né? Porque que ainda tava namorando a Rosinha. Antes de nós caçar.
1: Aí faz tempo.
3: Não repara minha voz, não, vi.
1: Por que tá assim?
3: Eu tô muito tossindo hoje, gripadão, e peito carregado de difrúcio. Você sabe o que é difrúcio? Difrúcio é quando você tosse, arranca aquele monte de difrúcio do peito. Abraço, então.
1: Um abraço
3: pra todo mundo. Eu gostei que o rapaz falou aí. Que você é pedra na venta.
1: Na venta ou noventa?
3: Pedra na venta é bom, viu?
1: É bom,
3: bom dia.
1: Bom dia. O alô também pro Laerte Poiati. Ou vou até o Sandrão apareceu, Sandra Britão.
4: Você tem que fazer um chamamento pra quem quer namorar a Sandra Britão.
1: Namor no rádio.
4: Vai ser difícil.
1: Vai.
4: Com um monte de dinheiro
1: que você
4: tem, acho que não arrumo nenhum.
1: Você que tá pensando. Ó, pretendente tá aqui, ó.
5: Rogério de Sá, Daniel Pérez de Aparecido Taboado, bom dia, meu amigo. Manda a próxima música, com certeza é show de bola, para Sandrinha Brito, com amor, ternura e carinho. Que Deus abençoe nosso domingo. Daniel Pérez de Aparecido Taboado, obrigado.
1: Obrigado, nós que agradecemos. Aí o povo vai até chamar a gente de cupido, hein, Sandrão? Vou dar um abraço pro cupido lá do Sinópolis. Ó, gente, me perdoe se eu não falei o nome aí, tô indo embora. Vem aí, Frequência Vídeas 9, o improviso. Bom domingo, fica com Deus, tchau. Tudo de bom. Ó o pretendente aí, Sandra Brito, ó. Aí, ó.

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1: Muito bom dia, ouvintes da Antena 102. Bom dia, Jales. Bom dia, região. Domingo, 12 de julho de 2026. É muito bom estarmos juntos mais uma vez aqui na Antena 102, no Frequência Vide, a frequência que toca o seu coração. Que a paz do Senhor Jesus esteja sobre a sua vida, querido ouvinte. Para iniciarmos o nosso programa de hoje, Rude Cruz, na voz de Aline Barros. Bom dia, ouvintes.

0: na Antena 102, Fernandinho Galileu. Nós estamos encerrando o nosso Frequência Vide de hoje, mas antes eu quero lembrá-los de que hoje às 19h, Culto da Família, nosso tradicional Culto da Família, acontece às 19h na Igreja Batista Vide, Rua dos Bandeirantes, 1876, no Jardim Trianon. A Vide tem um lugar para você. E também teremos uma programação muito especial para as mulheres no sábado, dia 18. Sábado à tarde, dia 18, acontece o TPM especial, Tempo para as Mulheres Especial, com a presença da Fernanda Almeida de Mogi das Cruzes. Vocês, mulheres, são nossas convidadas. O preço do chá que vai ser servido e vai ser uma maravilha, uma comida muito gostosa, R$100. Ainda temos alguns poucos convites. Entre em contato com a Secretaria da Igreja pelo telefone 17997671780. A Vide tem um lugar para você. Tenham todos uma ótima semana, um bom domingo em família. Semana que vem estaremos de volta. Um grande abraço.
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desculpa pra você. 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Você olha pra ela e canta assim, ó.

assumir.

0: Sabe, galera?
1: Quem aprendeu? Quem aprendeu aí? Quem aprendeu? Ó. Acende daquele jeito que acendeu aquela hora lá pra nós, só pra nós enxergar o povo aqui. Aí apaga o seguidor só um pouquinho aí pra nós. Só pra nós vir. Joga a mão lá em cima, todo mundo assim, barretão. Pra você que tá, que ainda tem esperança da sua mulher assumir que você tá certo. Joga a mão lá em cima. Pro lado, pro outro, pro lado, pro outro. Isso é barretão.

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0: faz o coração doer, né, mano?
1: Você tá doido?
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1: Não tem jeito, meu compadre. Vambora. Ela vacilou comigo, nós estamos aí, né? Tudo certo.

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1: Pra atrair, não precisa de contato físico, meu amigo. A traição começa nas conversas apagadas, reagidas no Instagram com uma segunda intenção.

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